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2: Pela MEDA estão a chegar as festas da cidade, em honra de Nosso Senhor de Bom Jesus dos Passos, de 14 a 17 de agosto. O programa inclui celebrações religiosas, desporto e grandes espetáculos musicais. Na sexta-feira, destaque para Gisela João e o grupo Concordas. No sábado, o futebol junta os veteranos do Sporting Clube da MEDA e do Sporting Clube de Portugal, seguido da procissão e concerto com os 4:30. Domingo, Samuel Lúria, Bambu Sem Fronteiras e Maninho. Na segunda-feira, a festa encerra com Jorge Guerreiro e DJ Boomer. Viva o verão, na MEDA, com tradição, fé e música durante 4 dias. Pela MEDA, o município lançou o desafio Procura-se Gente Sem Medo de Ficar Irreconhecível. A 9 de agosto, às 17 horas, a cidade recebe uma color run cheia de alegria, energia e muita cor. O ponto de encontro é na Casa Municipal de Cultura, onde todos são convidados a chegar brancos e a sair coloridos num percurso divertido pelas ruas da MEDA. A organização diz que ficar em casa pode provocar um sério caso de arrependimento quando vir as fotografias. Assim, a 9 de agosto, a MEDA pinta-se de festa. Pinhal está a preparar-se para viver mais uma edição das festas da cidade, que decorrem de 8 a 25 de agosto, com um programa que junta desporto, música e várias atividades para a comunidade. A 25 de agosto, dia da cidade, o Largo dos Combatentes recebe o espetáculo Em Casa da Mália, o concerto ao vivo, uma homenagem à vida e ao legado de Amália Rodrigues, num formato que cruza o fado e outras sonoridades inspiradas pela artista. A entrada é gratuita e o município convida a comunidade a participar nesta celebração que marca o verão pinhalense e reforça a identidade cultural da cidade. Guarda volta a dar exemplo na proteção ambiental. Em julho, o projeto Resto Zero atingiu um novo recorde com 28 toneladas de biorresíduos recolhidas

0: graças à participação de 1.255 municípios. Este esforço coletivo evita o envio para aterro, transforma resíduos em recursos e garante um desconto de 50% na tarifa fixa de resíduos na fatura da água. O município da Guarda lembra que aderir é simples e faz a diferença. O projeto Resto Zero, com sustentabilidade ao alcance de todos. A cidade da Guarda volta a ser palco do melhor blues internacional com o Festival Blues 2026, que decorre de 6 a 9 de agosto na Praça Luís de Camões. Serão 4 noites de música e emoção com artistas dos Estados Unidos, Portugal, Bélgica e Reino Unido. Organizado pelo município da Guarda e pelo Teatro Municipal, o Festival de Blues 2026 promete uma atmosfera vibrante e autêntica, celebrando o blues e a cultura urbana. A entrada é gratuita e o convite está feito para viver o ritmo da Guarda neste verão. Quanto ao tempo, para hoje, o Instituto Português do Mar e da Atmosfera prevê céu com algumas nuvens e vento fraco. Quanto às temperaturas, a máxima prevista para hoje na Meda é de 32 graus.
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2: Pela Meda estão a chegar as festas da cidade, em honra de Nosso Senhor de Bom Jesus dos Passos, de 14 a 17 de agosto. O programa inclui celebrações religiosas, desporto e grandes espetáculos musicais. Na sexta-feira, destaque para Gisela João e o grupo Concordas. No sábado, o futebol junta os veteranos do Sporting Clube da Meda e do Sporting Clube de Portugal, seguido da procissão e concerto com os 4:30. Domingo, Samuel Lúria, Bambu Sem Fronteiras e Maninho. Na segunda-feira, a festa encerra com Jorge Guerreiro e DJ Boomer. Viva o verão, na Meda, com tradição, fé e música durante 4 dias. Pela Meda, o município lançou o desafio Procura-se Gente Sem Medo de Ficar Irreconhecível. A 9 de agosto, às 17 horas, a cidade recebe uma color run cheia de alegria, energia e muita cor. O ponto de encontro é na Casa Municipal de Cultura, onde todos são convidados a chegar brancos e a sair coloridos num percurso divertido pelas ruas da Meda. A organização diz que ficar em casa pode provocar um sério caso de arrependimento quando vir as fotografias. Assim, a 9 de agosto, a Meda pinta-se de festa. Pinhal está a preparar-se para viver mais uma edição das festas da cidade, que decorrem de 8 a 25 de agosto, com um programa que junta desporto, música e várias atividades para a comunidade. A 25 de agosto, dia da cidade, o Largo dos Combatentes recebe o espetáculo Em Casa da Mália, o concerto ao vivo, uma homenagem à vida e ao legado de Amália Rodrigues, num formato que cruza o fado e outras sonoridades inspiradas pela artista. A entrada é gratuita e o município convida a comunidade a participar nesta celebração que marca o verão pinhalense e reforça a identidade cultural da cidade. Guarda volta a dar exemplo na proteção ambiental. Em julho, o projeto Resto Zero atingiu um novo recorde com 28 toneladas de biorresíduos recolhidas graças à participação de 1.255 municípios. Este esforço coletivo evita o envio para aterro, transforma resíduos em recursos e garante um desconto de 50% na tarifa fixa de resíduos na fatura da água. O município da Guarda lembra que aderir é simples e faz a diferença. O projeto Resto Zero, com sustentabilidade ao alcance de todos. A cidade da Guarda volta a ser palco do melhor blues internacional com o Festival Blues 2026, que decorre de 6 a 9 de agosto na Praça Luís de Camões. Serão 4 noites de música e emoção com artistas dos Estados Unidos, Portugal, Bélgica e Reino Unido. Organizado pelo município da Guarda e pelo Teatro Municipal, o Festival de Blues 2026 promete uma atmosfera vibrante e autêntica, celebrando o blues e a cultura urbana. A entrada é gratuita e o convite está feito para viver o ritmo da Guarda neste verão. Quanto ao tempo, para hoje o Instituto Português do Mar e da Atmosfera prevê céu com algumas nuvens e vento fraco. Quanto às temperaturas, a máxima prevista para hoje na Meda é de 32 graus.
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1: Bom dia, são 10 horas. 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

0: boa tarde. São 12 horas. 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
3: Pela Meda estão a chegar as festas da cidade, em honra de Nosso Senhor de Bom Jesus dos Passos, de 14 a 17 de agosto. O programa inclui celebrações religiosas, desporto e grandes espetáculos musicais. Na sexta-feira, destaque para Gisela João e o grupo Concordas. No sábado, o futebol junta os veteranos do Sporting Clube da Meda e do Sporting Clube de Portugal, seguido da procissão e concerto com os 4:30. Domingo, Samuel Lúria, Bambu Sem Fronteiras e Maninho. Na segunda-feira, a festa encerra com Jorge Guerreiro e DJ Boomer. Viva o verão, na Meda, com tradição, fé e música durante 4 dias. Pela Meda, o município lançou o desafio Procura-se Gente Sem Medo de Ficar Irreconhecível. A 9 de agosto, às 17 horas, a cidade recebe uma color run cheia de alegria, energia e muita cor. O ponto de encontro é na Casa Municipal de Cultura, onde todos são convidados a chegar brancos e a sair coloridos num percurso divertido pelas ruas da Meda. A organização diz que ficar em casa pode provocar um sério caso de arrependimento quando vir as fotografias. Assim, a 9 de agosto, a Meda pinta-se de festa. Pinhal está a preparar-se para viver mais uma edição das festas da cidade, que decorrem de 8 a 25 de agosto, com um programa que junta desporto, música e várias atividades para a comunidade. A 25 de agosto, dia da cidade, o Largo dos Combatentes recebe o espetáculo Em Casa da Mália, o concerto ao vivo, uma homenagem à vida e ao legado de Amália Rodrigues, num formato que cruza o fado e outras sonoridades inspiradas pela artista. A entrada é gratuita e o município convida a comunidade a participar nesta celebração que marca o verão pinhalense e reforça a identidade cultural da cidade. Guarda volta a dar exemplo na proteção ambiental. Em julho, o projeto Resto Zero atingiu um novo recorde com 28 toneladas de biorresíduos recolhidas graças à participação de 1.255 municípios. Este esforço coletivo evita o envio para aterro, transforma resíduos em recursos e garante um desconto de 50% na tarifa fixa de resíduos na fatura da água. O município da Guarda lembra que aderir é simples e faz a diferença. O projeto Resto Zero, com sustentabilidade ao alcance de todos. A cidade da Guarda volta a ser palco do melhor blues internacional com o Festival Blues 2026, que decorre de 6 a 9 de agosto na Praça Luís de Camões. Serão 4 noites de música e emoção com artistas dos Estados Unidos, Portugal, Bélgica e Reino Unido. Organizado pelo município da Guarda e pelo Teatro Municipal, o Festival de Blues 2026 promete uma atmosfera vibrante e autêntica, celebrando o blues e a cultura urbana. A entrada é gratuita e o convite está feito para viver o ritmo da Guarda neste verão. Quanto ao tempo, para hoje, o Instituto Português do Mar e da Atmosfera prevê céu com algumas nuvens e vento fraco. Quanto às temperaturas, a máxima prevista para hoje na Meda é de 32 graus.
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3: Pela Meda estão a chegar as festas da cidade, em honra de Nosso Senhor de Bom Jesus dos Passos, de 14 a 17 de agosto. O programa inclui celebrações religiosas, desporto e grandes espetáculos musicais. Na sexta-feira, destaque para Gisela João e o grupo Concordas. No sábado, o futebol junta os veteranos do Sporting Clube da Meda e do Sporting Clube de Portugal, seguido da procissão e concerto com os 4:30. Domingo, Samuel Lúria, Bambu Sem Fronteiras e Maninho. Na segunda-feira, a festa encerra com Jorge Guerreiro e DJ Boomer. Viva o verão na Meda com tradição, fé e música durante 4 dias. Pela Meda, o município lançou o desafio Procura-se Gente Sem Medo de Ficar Irreconhecível. A 9 de agosto, às 17 horas, a cidade recebe uma color run cheia de alegria, energia e muita cor. O ponto de encontro é na Casa Municipal de Cultura, onde todos são convidados a chegar brancos e a sair coloridos num percurso divertido pelas ruas da Meda. A organização diz que ficar em casa pode provocar um sério caso de arrependimento quando vir as fotografias. Assim, a 9 de agosto, a Meda pinta-se de festa. Pinhal está a preparar-se para viver mais uma edição das festas da cidade, que decorrem de 8 a 25 de agosto, com um programa que junta desporto, música e várias atividades para a comunidade. A 25 de agosto, dia da cidade, o Largo dos Combatentes recebe o espetáculo Em Casa da Mália, o concerto ao vivo, uma homenagem à vida e ao legado de Amália Rodrigues, num formato que cruza o fado e outras sonoridades inspiradas pela artista. A entrada é gratuita e o município convida a comunidade a participar nesta celebração que marca o verão pinhalense e reforça a identidade cultural da cidade. Guarda volta a dar exemplo na proteção ambiental. Em julho, o projeto Resto Zero atingiu um novo recorde com 28 toneladas de biorresíduos recolhidas graças à participação de 1.255 municípios. Este esforço coletivo evita o envio para aterro, transforma resíduos em recursos e garante um desconto de 50% na tarifa fixa de resíduos na fatura da água. O município da Guarda lembra que aderir é simples e faz a diferença. O projeto Resto Zero, com sustentabilidade ao alcance de todos. A cidade da Guarda volta a ser palco do melhor blues internacional com o Festival Blues 2026, que decorre de 6 a 9 de agosto na Praça Luís de Camões. Serão 4 noites de música e emoção com artistas dos Estados Unidos, Portugal, Bélgica e Reino Unido. Organizado pelo município da Guarda e pelo Teatro Municipal, o Festival de Blues 2026 promete uma atmosfera vibrante e autêntica, celebrando o blues e a cultura urbana. A entrada é gratuita e o convite está feito para viver o ritmo da Guarda neste verão. Quanto ao tempo, para hoje, o Instituto Português do Mar e da Atmosfera prevê céu com algumas nuvens e vento fraco. Quanto às temperaturas, a máxima prevista para hoje na Meda é de 32 graus.
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1: Bora.
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0: Boa tarde, são 13 horas. 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

Aqui nós vemos plantas de todos os modelos da América Latina, tá, gente? Isso aqui são plantas famosíssimas no mundo inteiro. E até outros planetas também, tá, gente? Isso aqui, um chá disso mata pessoas, tá? Dessa aqui já cura visão, quando a pessoa não vê, no caso. E essa daqui é a mais importante. Essa aqui você engravida, da folha mesmo você toma um chá e já engravida, é uma coisa louca.

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6: Pela MEDA estão a chegar as festas da cidade, em honra de Nosso Senhor de Bom Jesus dos Passos, de 14 a 17 de agosto. O programa inclui celebrações religiosas, desporto e grandes espetáculos musicais. Na sexta-feira, destaque para Gisela João e o grupo Concordas. No sábado, o grupo Concordas será do Sporting Clube da MEDA e do Sporting Clube de Portugal, seguido da procissão e concerto com os 4:30. Domingo, Samuel Lúria, Bambu Sem Fronteiras e Maninho. Na segunda-feira, a festa encerra com Jorge Guerreiro e DJ Boomer.

0: Viva o verão, na Meda, com tradição, fé e música durante 4 dias. Pela Meda, o município lançou o desafio Procura-se Gente Sem Medo de Ficar Irreconhecível. A 9 de agosto, às 17 horas, a cidade recebe uma color run cheia de alegria, energia e muita cor. O ponto de encontro é na Casa Municipal de Cultura, onde todos são convidados a chegar brancos e a sair coloridos num percurso divertido pelas ruas da Meda. A organização diz que ficar em casa pode provocar um sério caso de arrependimento quando vir as fotografias. Assim, a 9 de agosto, a Meda pinta-se de festa. Pinhal está a preparar-se para viver mais uma edição das festas da cidade, que decorrem de 8 a 25 de agosto, com um programa que junta desporto, música e várias atividades para a comunidade. A 25 de agosto, dia da cidade, o Largo dos Combatentes recebe o espetáculo Em Casa da Mália, o concerto ao vivo, uma homenagem à vida e ao legado de Amália Rodrigues, num formato que cruza o fado e outras sonoridades inspiradas pela artista. A entrada é gratuita e o município convida a comunidade a participar nesta celebração que marca o verão pinhalense e reforça a identidade cultural da cidade. Guarda volta a dar exemplo na proteção ambiental. Em julho, o projeto Resto Zero atingiu um novo recorde com 28 toneladas de biorresíduos recolhidas graças à participação de 1.255 municípios. Este esforço coletivo evita o envio para aterro, transforma resíduos em recursos e garante um desconto de 50% na tarifa fixa de resíduos na fatura da água. O município da Guarda lembra que aderir é simples e faz a diferença. O projeto Resto Zero, com sustentabilidade ao alcance de todos. A cidade da Guarda volta a ser palco do melhor blues internacional com o Festival Blues 2026, que decorre de 6 a 9 de agosto na Praça Luís de Camões. Serão 4 noites de música e emoção com artistas dos Estados Unidos, Portugal, Bélgica e Reino Unido. Organizado pelo município da Guarda e pelo Teatro Municipal, o Festival de Blues 2026 promete uma atmosfera vibrante e autêntica, celebrando o blues e a cultura urbana. A entrada é gratuita e o convite está feito para viver o ritmo da Guarda neste verão. Quanto ao tempo, para hoje, o Instituto Português do Mar e da Atmosfera prevê céu com algumas nuvens e vento fraco. Quanto às temperaturas, a máxima prevista para hoje na Meda é de 32 graus.
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1: Boa tarde, são 17 horas. 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
5: Pela MEDA estão a chegar as festas da cidade, em honra de Nosso Senhor de Bom Jesus dos Passos, de 14 a 17 de agosto. O programa inclui celebrações religiosas, desporto e grandes espetáculos musicais. Na sexta-feira, destaque para Gisela João e o grupo Concordas. No sábado, o futebol junta os veteranos do Sporting Clube da MEDA e do Sporting Clube de Portugal, seguido da procissão e concerto com os 4:30. Domingo, Samuel Lúria, Bambu Sem Fronteiras e Maninho. Na segunda-feira, a festa encerra com Jorge Guerreiro e DJ Boomer. Viva o verão na MEDA com tradição, fé e música durante 4 dias. Pela MEDA, o município lançou o desafio Procura-se Gente Sem Medo de Ficar Irreconhecível. A 9 de agosto, às 17 horas, a cidade recebe uma color run cheia de alegria, energia e muita cor. O ponto de encontro é na Casa Municipal de Cultura, onde todos são convidados a chegar brancos e a sair coloridos num percurso divertido pelas ruas da MEDA. A organização diz que ficar em casa pode provocar um sério caso de arrependimento quando vir as fotografias. Assim, a 9 de agosto, a MEDA pinta-se de festa. Pinhal está a preparar-se para viver mais uma edição das festas da cidade, que decorrem de 8 a 25 de agosto, com um programa que junta desporto, música e várias atividades para a comunidade. A 25 de agosto, dia da cidade, o Largo dos Combatentes recebe o espetáculo Em Casa da Mália, o concerto ao vivo, uma homenagem à vida e ao legado de Amália Rodrigues, num formato que cruza o fado e outras sonoridades inspiradas pela artista. A entrada é gratuita e o município convida a comunidade a participar nesta celebração que marca o verão pinhalense e reforça a identidade cultural da cidade. Guarda volta a dar exemplo na proteção ambiental. Em julho, o projeto Resto Zero atingiu um novo recorde com 28 toneladas de biorresíduos recolhidas graças à participação de 1.255 municípios. Este esforço coletivo evita o envio para aterro, transforma resíduos em recursos e garante um desconto de 50% na tarifa fixa de resíduos na fatura da água. O município da Guarda lembra que aderir é simples e faz a diferença. O projeto Resto Zero, com sustentabilidade ao alcance de todos. A cidade da Guarda volta a ser palco do melhor blues internacional com o Festival Blues 2026, que decorre de 6 a 9 de agosto na Praça Luís de Camões. Serão 4 noites de música e emoção com artistas dos Estados Unidos, Portugal, Bélgica e Reino Unido. Organizado pelo município da Guarda e pelo Teatro Municipal, o Festival de Blues 2026 promete uma atmosfera vibrante e autêntica, celebrando o blues e a cultura urbana. A entrada é gratuita e o convite está feito para viver o ritmo da Guarda neste verão. Quanto ao tempo, para hoje, o Instituto Português do Mar e da Atmosfera prevê céu com algumas nuvens e vento fraco. Quanto às temperaturas, a máxima prevista para hoje na Meda é de 32 graus.
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0: Boa tarde, são 19 horas. 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Boa noite, são 20 horas. 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
3: Notícias com José Luís Araújo.
4: Pela Meda estão a chegar as festas da cidade, em honra de Nosso Senhor de Bom Jesus dos Passos, de 14 a 17 de agosto. O programa inclui celebrações religiosas, desporto e grandes espetáculos musicais. Na sexta-feira, destaque para Gisela João e o grupo Concordas. No sábado, o futebol junta os veteranos do Sporting Clube da Meda e do Sporting Clube de Portugal, seguido da procissão e concerto com os 4:30. Domingo, Samuel Lúria, Bambu Sem Fronteiras e Maninho. Na segunda-feira, a festa encerra com Jorge Guerreiro e DJ Boomer. Viva o verão, na Meda, com tradição, fé e música durante 4 dias. Pela Meda, o município lançou o desafio Procura-se Gente Sem Medo de Ficar Irreconhecível. A 9 de agosto, às 17 horas, a cidade recebe uma color run cheia de alegria, energia e muita cor. O ponto de encontro é na Casa Municipal de Cultura, onde todos são convidados a chegar brancos e a sair coloridos num percurso divertido pelas ruas da Meda. A organização diz que ficar em casa pode provocar um sério caso de arrependimento quando vir as fotografias. Assim, a 9 de agosto, a Meda pinta-se de festa. Pinhal está a preparar-se para viver mais uma edição das festas da cidade, que decorrem de 8 a 25 de agosto, com um programa que junta desporto, música e várias atividades para a comunidade. A 25 de agosto, dia da cidade, o Largo dos Combatentes recebe o espetáculo Em Casa da Mália, o concerto ao vivo, uma homenagem à vida e ao legado de Amália Rodrigues, num formato que cruza o fado e outras sonoridades inspiradas pela artista. A entrada é gratuita e o município convida a comunidade a participar nesta celebração que marca o verão pinhalense e reforça a identidade cultural da cidade. Guarda volta a dar exemplo na proteção ambiental. Em julho, o projeto Resto Zero atingiu um novo recorde com 28 toneladas de biorresíduos recolhidas graças à participação de 1.255 municípios. Este esforço coletivo evita o envio para aterro, transforma resíduos em recursos e garante um desconto de 50% na tarifa fixa de resíduos na fatura da água. O município da Guarda lembra que aderir é simples e faz a diferença. O projeto Resto Zero, com sustentabilidade ao alcance de todos. A cidade da Guarda volta a ser palco do melhor blues internacional com o Festival Blues 2026, que decorre de 6 a 9 de agosto na Praça Luís de Camões. Serão 4 noites de música e emoção com artistas dos Estados Unidos, Portugal, Bélgica e Reino Unido. Organizado pelo município da Guarda e pelo Teatro Municipal, o Festival de Blues 2026 promete uma atmosfera vibrante e autêntica, celebrando o blues e a cultura urbana. A entrada é gratuita e o convite está feito para viver o ritmo da Guarda neste verão. Quanto ao tempo, para hoje o Instituto Português Português do Mar e da Atmosfera prevê céu com algumas nuvens e vento fraco. Quanto às temperaturas, a máxima prevista para hoje na Meda é de 32 graus.
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0: Obrigado, Gustavo.
1: Obrigado, Leandro. Esteja onde estiver.

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0: Boa noite. São 22 horas. 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
8: Boa noite. São 23 horas. 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